Oh, Senhora Aparecida, que por Deus foi escolhida a padroeira do Brasil. Em todos os lares é adorada, entre as folhas conservadas no manto azul cor de anil. Desde um palácio enfeitado até um rancho abandonado lá nos confins do sertão, existe a imagem querida de Nossa Senhora Aparecida dando a sua proteção. És a luz dos viajantes que estão indo lá distante, com o coração assim diz: ô, Senhora Aparecida, olhai a minha mãe querida que está bem longe de mim. Um prisioneiro fechado, vendo o céu por entre as grades, lembrando o destino seu, diz com a voz comovida: ô, Senhora Aparecida, perdoai os erros meus. O navegante isolado, sobre os mares arrastados pela fúria de um turfão, só em teu nome bendito, que é a esperança dos aflitos, ele encontra salvação. Quantas mães, junto aos bercinhos, vendo morrer o filhinho, o seu santo nome ela chama. E a Senhora Aparecida devolve de novo a vida do filhinho que ela tanto ama. Um doente agonizado, quando seus olhos parados, cobrindo de um branco véu, chamando o seu nome santo, envolvido no teu manto, ele subirá para o céu. Eu, sendo um simples artista, à procura de conquista, vou pela estrada da vida e levo comigo a confiança, a imagem da esperança de Nossa Senhora Aparecida. Quando encontro algum fracasso ou dominado pelo cansaço, eu aperto a sua imagem e a minha fé decidida na Nossa Senhora Aparecida de novo me dará coragem. Ô, Senhora Aparecida, tu és a estrada florida que nos leva aos pés de Deus, porque todas as estradas se encontram na encruzilhada que é a cruz dos braços seus. É por isso que nossa gente, raça sublime e valente, por ninguém será vencida. Porque com fé te adoramos, em nossas preces te amamos, ó Senhora Aparecida. Ó Senhora Aparecida, mãe querida que nos protege a vida inteira, ajudai o nosso Brasil, deste povo varonil, desta terra brasileira. Uma salva de palmas à padroeira do Brasil.

Bom dia, gaúchas e gaúchos de todos os rincões, dos quatro cantos do Rio Grande do Sul e, por que não, do Uruguai. Estamos aqui, começando um programa Tchano Saudade. Hoje, na ausência do seu Osmar, me incumbiu, me deu essa responsabilidade de passar o programa para ele, com todo carinho, todo respeito. Eu agradeço a ele por essa oportunidade. E deu de já, agradecendo e pedindo desculpa aos ouvintes, que o programa, claro, que não vai ser feito como ele sabe fazer, porque é a minha primeira vez, é prioridade, é a primeira vez da minha vida, e estamos aqui para dar o nosso melhor, mas do meu jeito, não do jeito dele, porque ele tem o carinho dos seus ouvintes, ele tem anos de rádio, ele tem o conhecimento que eu não tenho, então vamos fazer o melhor que pudermos, tá? E meu bom dia, Vitória. E bem acessorado pela Vitória, aqui nós vamos em frente. Mas vamos começar na parte mais importante, que é os nossos patrocinadores aqui. Porque sem os nossos patrocinadores o programa não anda. 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Atacado Stop, tá? 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São os nossos patrocinadores para que o nosso programa, o programa do Osmar siga em frente, e agradecendo a todos os patrocinadores, que não vai ser a propaganda falada como o Osmar faz, porque eu não tenho conhecimento, não tenho as ruas, não tenho, então só ele sabe fazer. Mas tá dado o recado e vou, conforme o programa, eu vou repassando os patrocinadores. Vitória, vamos com músicas?

0: un bon día ahí, toda esa gauchada ahí, gauchos y gauchas de todos los rincones, de todos pagos, de todas las querencias. Y un bon día especialmente de aquí de Tacuarembó, por mi amigo Caco, que está representando hoy Osmar Silveira pelo programa Machando Saudade. Caco, muito obrigado, Caco. Temos na escuta, Caco, aqui em Tacuarembó. Já temos regressando a Ceguá, com a dona Ivone. Temos por aqui com a dona Ivone, meu filho Luciano e o amigo Tito, que é o avô da esposa do Luciano. Temos na escuta aqui do Matião Saudade. E se tu pode, Caco, nas rodas uma música, temos na escuta aqui, alguma música do Teixeirinha para nós aí. Tordilho Negro.
1: Aí,
0: na escuta. Olha aí, o paisano tá gritando.
1: Aê, rapaz!
0: Olha aí, ó.
1: Tem uma música pra nós aqui.
0: Tacuarembó, tchê.
1: Tacuarembó, Uruguai. República Oriental do Uruguai, rapaz.
0: Olha aí, ó.
1: Nós gostamos dessa música.
0: Bueno, tá, Vitória? Vê se tu consegue botar pra nós aí, tá? Bueno, bom dia a todos aí, gauchada. Até domingo que vem. Tchau, tchau pra vocês.

Bueno, gente, estamos aqui no Mateando Saudade, representando o seu Osmar, que está lá por Taquarembó. Foi visitar um netinho que está de aniversário, depois nós vamos dar os parabéns gaúcho para eles aí. E a dona Ivone estão lá fazendo uma grande festa lá, passando o final de semana com a família, que é muito importante. Aí ele me pediu para dar essa quarteada, que ele queria dar uma passeada e visitar o filho dele lá, o Luciano, e o seu neto lá que tava fazendo aniversário. Bom, Osmar, pedido já, concreto já foi para ti, é Tordilho Negro com Teixeirinha, e a gente rodou a primeira, Saudades da Minha Terra, com Gil de Freitas. E seguindo em frente, eu quero dizer aos teus ouvintes que o nosso telefone Uruguai é 095-477-209. E o telefone brasileiro, que é o meu hoje é 53-999-796397. Se os ouvintes quiserem passar uma mensagem e fazer seu pedido de música aqui, eu e a Vitória aqui estamos à disposição. E deixando um agradecimento todo especial a todos os ouvintes do Osmar aí, pela compreensão e carinho. E Deus deixar agradecendo a 101.5, Rádio Integração FM, Cerro Largo, Uruguai. Um abraço a todos, um domingo com chuva, mas tá de fundamento, porque graças a Deus não veio a tempestade que estava anunciada para nós. Veio chuva, muita descarga elétrica, mas tudo na paz de Deus. Bueno, Vitória, vamos em frente? Mais duas músicas.

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Bueno, gauchada, voltamos aqui no Mateando Saudade, com mais duas músicas foi aí pra vocês. Jorge Camargo, Roseira Branca, e Enio Medeiros, Com a Alma Presa na Espora, tá? E dando sequência à nossa programação, e dizendo a todos os ouvintes de todos os rincões aí, que eu não tô nomeando o nome dos rincões aí pelo seguinte: eu não tenho nada apontado, o meu primeiro programa foi de apuro, então não adianta eu dar um abraço para uns amigos de tal lugar e esquecer dos outros. Então eu quero deixar o meu abraço a todos, de todos os rincões, todos os assentamentos, de todo o Rio Grande do Sul, todo o Uruguai, onde tem o alcance da 101.5, sinta-se abraçado por nós, tá? E aqui tem um pedido de um amigo meu aqui, ó, me pedindo uma música, que isso é muito bom interagir conosco, que é sinal que a gente está indo bem e tem a nossa andia. Tá aqui, ó. Bom dia, Caco. Me passa uma música do Gildo, Sobre a Beira da Estrada. Oferecer para minha esposa, Gladys. Tá, amigão aí? Um abraço aí. E já tá na ponta da agulha, já vamos mandar para ti. E desejando um bom domingo, meio chuvoso, mas tá, também temos que descansar, não é só trabalhar, né? Mas graças a Deus tá um domingo tranquilo, uma chuva calma, e é isso que é importante. E vamos embora com mais duas músicas.

Bueno, gente, gauchadas, temos aqui no Machando Saudade, aqui na 101.5, Rádio Integração FM, Celular Uruguai, representando o nosso Osmar Silveira, que está dando uma passeada, visitando o netinho, está lá no festeireiro. Mas diz ele que não demora muito, já estão largando de volta o Aceguá. Diz ele que não pode ficar muito longe do Aceguá, sente saudade. Ele é Dona Ivone, mas seus amigos lá, Luciano, netinho, esposa do Luciano, e tem mais um amigo que está com ele lá. E nós temos aqui dando sequência, né, nesse domingão, dia 19 de julho de 2026. Tá? Primeiro programa do João Carneiro. Ah, Zé, brincadeira. Só o Osmar, esse Osmar é corajoso. Hein, Osmar, tu é corajoso. Botar um cara na rádio, fazer o teu programa que nunca trabalhou na frente do microfone. Não é fácil, né? Mas temos aqui, temos fazendo o possível. E agora vamos rodar mais duas músicas. Eu tinha esquecido do Isaac. O Isaac, tá, o pai dele passou uma mensagem. E pediu a música Filho Sem Coração, com Gilda de Freitas.

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Bom, gauchada amiga, estamos de volta aqui no Machando Saudade. E vou dando música pra vocês aí, alegrão, o domingão, hein? Esse domingo maravilhoso aí. Chovendo, mas tá tranquilo, tá bem, tá? A pedido foi Filho Sem Coração com Gildo de Freitas. E eu, por vontade própria, votei Walter Moraes, Bolício do Thiago, e um abraço pro Thiago, vem, tá? E temos aqui dando sequência à programação aqui, dando uma quarteada pro tio Osmar aqui, lendo os recadinhos e colocando música pra alegrar seu domingo. E vamos com mais duas músicas aí. Vitória, vamos colocar mais duas músicas. Eu tenho um oferecimento especial para fazer, que é do meu amigo Antônio Carlos, lá na Serra, lá no corredor do contrabando, contrabandista lá. Hoje estava conversando com ele, a gente interagiu muito ontem de noite. E ele estava jogando um baralho com a esposa, já estava, até a hora que nós conversando, perdendo de 4 a 0. Mas me disse, macaco, amanhã tu dá um alô para nós lá e coloca uma música bem, bem gaúcha aí para nós escutar aqui. Que eu tô com a minha esposa aqui. E não sei, me parece que se ele perdesse ia dormir no galpão. Já estava perdendo de 4 a 0. Aí depois já não se falou mais. Tomara que ele tenha revertido e pelo menos empatar, mas tava feia a pegada. Um abraço, Antônio Carlos, aí tudo de bom pra vocês aí, um bom domingo.

Vai na gauchada dele, temos voltando, Matiano Saudade. É, rodamos mais duas músicas aí, Fogão a Gás ou a Lenha, com Baitaca, Crioulo dos Tombas, Nego Bruno, Nego Bom Se Mistura. 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Só ele sabe fazer um programa como ele sabe fazer. E eu fico muito agradecido por estar representando ele aqui e dando o meu melhor para que o programa saia ao gosto deles. A gosto dele, que eu tenha mais oportunidade e, se Deus quiser, que a gente possa fazer uma parceria, que ele me falou que às vezes precisa de um espaço para com a família, com um PTG e faz rádio porque gosta, mas tira espaço dele. Eu fico à disposição no dia que ele precisar para fazer do meu estilo, que não tem esse conhecimento, a primeira vez no microfone fazendo rádio, mas sempre tem a primeira vez para tudo. E graças a Deus temos eu e a Vitória aqui peleando aqui, mas levando bem. Vamos, Vitória, com mais duas músicas?

0: Bom, gauchada amiga, estamos de volta aqui, ó. Passando mais duas músicas, batendo água com Luiz Marenco e João Marcos de Freio Pelego na mão. E dizendo a vocês todos que temos que dar uma corteada pro Tio Osmar, e fazendo o nosso melhor aqui e atendendo os ouvintes aqui. Tem uma mensagem do grande amigo meu aí, que tá na escuta lá e tá, diz que tá maravilhoso o programa. Acho que é pra me enganar, mas tá tudo bem, mas vou botar o áudio da esposa dele aqui pra vocês ouvirem.
1: Bom dia, Capô. Como é que tá? Tudo bem, amigo? Estamos aqui na Grota Santa Sara escutando o teu programa. Tá maravilhoso. Acordamos um pouquinho mais tarde hoje por conta da chuva, né? Que hoje é domingo, não se trabalha. Tá eu e o patrão aqui escutando o teu programa, tomando um matezinho. Tá maravilhoso. Se puder, manda o fundo da grota aí pra nós. Tá? Um abraço pro amigo e bom programa. Tá maravilhoso.
2: Bom dia, amigo Caco. Bom programa.
0: Bom, gaúchadas e gaúchos, gaúchas e gaúchos, estamos aqui para atender os pedidos de vocês aqui, fazer o nosso melhor. E claro que nós vamos passar sim. O fundo da grota já tá na agulha ali, já vai sair. Mas antes disso, quero dizer que o João Carneiro, ele não é locutor. É um cara que tem um CD gravado, ele tem acesso a microfones para cantar, mas para fazer rádio é a primeira vez. Então, se alguma coisa não tiver ao gosto de vocês aí, me desculpem, mas a gente está tentando melhorar. E aceito críticas também. Se quiser criticar alguma coisa, que é através da crítica que eu consigo melhorar. Mas se estiver bom, como estão falando que está bom, eu fico muito feliz. E vamos então em frente, Vitória. Vamos colocar a música aí a pedido do Antônio Carlos e da esposa dele lá, que estão tomando matezito. Com certeza ele está na beira do galpão ali, olhando essa chuvinha maravilhosa lá e enxergando a Ceguá, porque aquele lugar é bonito. Eu, quando fiz a Ceguá no Berço das Tradições, eu vinha do Valente para cá, enxergava a Ceguá e dizia, pá, mas essa Ceguá é bonito, é bom, é lindo. Mas quando eu fui na casa do Antônio Carlos lá na Serra lá, também é outro lugar que a gente enxerga o Aceguá, e como é bonito o Aceguá lá da Serra. Quem tiver o privilégio de ir para aquele lado lá, pare bem no alto lá, bem na Serra lá, e dê uma olhada aqui para baixo aqui para o Aceguá, que coisa mais linda. Tá, Antônio Carlos? Um abraço então, música para vocês aí.

Oi, na gauchada amiga, estamos de volta. Botamos mais duas músicas aí, ó, no fundo da grota, pedido do meu amigo Antônio Carlos, da sua esposa, né? Pediu do meu amigo Antônio Carlos. E uns quatro irmãos, Vila dos Corvos. E dando sequência aqui à nossa programação aqui, lembrando a vocês que o titular está de passeio, né? Estava passeando, foi visitar o netinho lá, está fazendo aniversário, me pediu para dar uma quarteada e estamos aqui fazendo o nosso melhor aqui, dando o nosso melhor para Bateando Saudade ter andamento. E também agradecemos a todos pela audiência e pelas mensagens que estão passando para nós, a gente está fazendo o possível para conseguir enviar a música a pedido que vocês estão pedindo. 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Mas tá, de repente já vou ter uma marcinaria também no lado aí. O que tu acha, Adriano? É? E eu dei sócio, é claro, né? Mas é a Mercearia do Povão. Tá, gente? Bueno, dando sequência aqui na Mateando Saudade, você já deve estar levantado aí, fez seu mate, curtindo uma chuvinha, um domingo de fundamento. E não demora muito, tem que botar alguma coisa na brasa, né? Deixar pra passar, não passar o meio-dia em branco, aí tem que fazer uma fumaça e tomar, como diz o Osmar, é tomar alguma coisa pra... Hoje tem que ser uma bebida quente, não dá pra tomar cerveja hoje, tem que tomar uma caipira, uma caipirosa, que é um churrasquinho com a caipira também não é bom. Mas dando sequência aí, vamos com mais duas músicas aí, Vitória.

Bueno, gauchada amiga, estamos de volta aqui no Matiando Saudade. Domingo é meio chovendo, mas tá bueno, tá? Não tá frio, não tá calor, tá agradável, pelo menos aqui dentro do estúdio está agradável. Não sei como é que tá aí fora, mas não deve estar frio, tá? Tá um domingo de fundamento. Então, rodou para vocês aí duas músicas mais, que foi Churrasco com José Mendes e Gaúcho da Chapa com Gaúcho da Fronteira. Estamos aqui dando sequência aqui, tá? Tô achando falta do mate, não trouxe meu mate lá, variedade. Então, mesmo mate de manhã, a hora que eu levantei, fiz um mate, mas foi pouco. E agora tô muito saudável do meu mate. Mas daqui a pouco o mate já temos de volta em casa, tomar um mate perto de tudo, tá? Bom, vamos dando sequência aos musicais aí, mais duas músicas aí, que a Vitória Padrão vai dar pra nós aí, voltamos com nossos patrocinadores.

Bueno, Gauchada, amigo, estamos de volta aqui. A gente alugou mais duas minutos para vocês. É meu ranchinho, Padre de Freitas, Zanho Aporreado com Mano Lima. 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E dando sequência, mais dois do musical que vão passar para vocês, hein? E a sequência do nosso programa.

Boa noite, gauchada. Estamos de volta com Matiano Saudade. Programa, para quem está ligando o radinho agora, quero esclarecer o seguinte: quem tá, não está ouvindo a voz do Osmar, o Osmar resolveu, pediu para me dar uma quarteada para ele, que ele precisava um tempo com a família. E o netinho dele está fazendo aniversário e ele está fazendo a festa com o netinho lá, sempre está aproveitando um domingão lá. Mas quero deixar bem claro que domingo que vem ele estará de volta e esse programa tem o jeito dele, tem o carinho dele, ele sabe tratar os seus ouvintes como ele mesmo tem esse jeito dele aí que é muito carinhoso e do estilo do programa dele. E lembrando vocês que a gente voltou Milonga de Clareira do Dia com os Monarcas e Castelhana com os Serranos. E vamos dar sequência com mais dois números musicais.

Foi na Gauchada mesmo. Mais duas músicas para vocês aí, que foi Canto Alegretesco, Berenice Zambuja, e lá a Escola com Pepe Guerra. E dando sequência à nossa programação, queremos dizer para vocês que nós temos Alô Vídeos, Esquadrias de Alumínio, Atacado Stop, Carneceria Los

estar de viagem, estar curtindo a família, passear com os netinhos, então vocês não se preocupem que domingo que vem vai estar de volta, só tirou um tempinho pro lazer dele, para a família, mas tá tudo bem, tá tudo tranquilo. E eu me pedi para dar uma quarteada, eu estou dando uma quarteada aqui para ele, para que ele tenha mais tranquilidade, que o passeio dele fique com mais espaço, com mais tempo, que aproveite mais um pouco. E recebendo aqui mensagens, temos aqui, ó. Eu vou gravar essa mensagem, depois eu passo ela no ar, tá? Vamos dar sequência com mais duas músicas.

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Bueno, gauchada amiga, amiga, retornou no programa Machado de Saudade, programa do meu amigo querido, amigo Osmar. É, rodou duas músicas, Querência Amar com Teixeirinha, Calaveira com Leonel Gomes. E nós temos aqui uma mensagem de Nobrias. Ah, grande povo de Nobrias, hein? Interagiram com nós aqui. Vamos ver quem é o nosso amigo aqui. Aqui diz o seguinte: meu amigo, me passa um tema, bueno. Aí. Para Ilmar aqui. Toda a turma de Nobrias e pro gaúcho Mendonça lá na grota em cima da serra. Ilmar, então, Ilmar é um grande amigo do Antônio Carlos também, um amigo meu cliente ali na borracharia, né? Então, é Ilmar. Então vai duas músicas aí, um oferecimento aí para o pessoal do Nobrias, povo de Nobrias, onde eu tenho amigos, tem a irmã da minha esposa mora aí, a mãe dela mora aí, eu quero dizer que Nobrias está no meu coração também. E claro, já mandei uma música para o nosso amigo Antônio Carlos, lá que está no estúdio, tem a esposa dele. Mas agora vai duas músicas, uma especial, que é para vocês dois, para o Mário e para o Antônio Carlos, que é Desabafo Brocheiro com João Carneiro. E a outra vai de lambuja, vai de regalo. É, e dizendo a vocês que domingo que vem o titular aqui do programa já estará de volta, com certeza, e fazendo o programa com o estilo dele, o estilo gaúcho do Osmar, que só ele sabe fazer. E vamos então com duas músicas mais.

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Bueno, gauchada amiga, estamos de volta. Marchando saudades, 101.5 Rádio Integração FM, Cerro Largo, Uruguai. Dizendo para vocês que nós temos falou vídeos escondidos de alumínio, atacado estoque, carniceria no Salsi, quiosco das pedras, Cássio e pinturas, Leodoro pinturas, oficina móvel do Cuca, Cernir Flores, Fruteira Viva Bem, Restaurante Sabor da Serra, Mercearia do Polão, Armazém São Jerônimo e Borracharia do Carmo. E aí, falando para vocês que essas duas músicas que foram mandadas é Desabafo o Lixeiro com João Carneiro e Depois da Chuva com Tiago Correia. E agora a Vitória vai largar duas músicas em homenagem também ao nosso Aceguar, que é com o que a Verinha tem participação, e a outra com o Orlando Selick.

0: Banda Gauchada Amiga, estamos de volta aqui. A gente rodou mais duas músicas aí, uma do Renascer, em homenagem a esses amigos aí que tem aí, que eu conheci. Eu passei igual e conheci os amigos, alguns dos Renascer, quase todos eu conheci do Renascer. E especialmente a Verinha, né? Minha madrinha, a Verinha é minha madrinha. Ela me dá aquele apoio e eu fico muito feliz quando ela está aqui, né, fazendo o programa dela, está sempre dando força para os cantores e compositores locais aqui. Isso é muito importante porque a vida da gente acontece coisas que nos surpreendem. Uma das coisas que me surpreende é ter gravado esse CD e ter o apoio da população do Ceará, conversando pela Verinha. Tá? Um abraço, Verinha. Bom domingo. Tá, gente? E dizendo que o programa do Osmar vai ao ar porque tem o apoio de Alovídeos, Esquadrias de Alimento, Atacado Estadual, Carniceria Los Salsi, Quiosco Las Pedras, Cássio Pinturas, Eodoro Pinturas, Oficina Móvel do Cuca, Senir Flores, Fruteira Viva Bem, Restaurante Sabor da Serra, Mercearia do Povão, Armazéns São Jerônimo e Borracharia do Carro. E vão dar sequência com mais dois músicos musicais.
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Bueno, gauchada amiga, segundo de retorno, dizendo para vocês que o Osmar está dando uma passeada, vamos tirar um espaço com a família e tentando dar uma passeada para ele. E dizendo também que é a primeira vez em microfone em rádio. Tá, mas tu tem a sua primeira vez. E domingo que vem a gente aqui de volta, se Deus quiser. E eu quero lembrar ontem da minha filhada, que tirou uma foto com um ratinho, escutando João Carneiro no programa, acho que era da Verinha, era no horário da Verinha. Fiquei muito feliz, Yasmin, fiquei muito feliz. Um abraço pra ti, carinho, beijo. Um beijo pro Jorginho aí também, minha filhada aí. E um beijo pra comadre Cristina. É, tudo é bom pra vocês, que tenham um domingo abençoado por Deus. E também pra ela, minha esposa lá, que me recebe com a sua mensagem. Eu tô aqui escutando o rádio, digo, pelo menos a mulher eu sei que tá escutando. Já não é pouco, já. Tá, gente? Vamos dar sequência com mais duas músicas?

social. Estamos de volta, a gente voltou pra vocês aí, ó. Velha Querência, Formiguinha, Milonga da Minha Terra, com Índio Sem Pé. E também dizendo a vocês que são 10h42, tá chegando ao final minha participação aqui. Quero pedir desculpa por alguma coisa que eu tenha errado aí. E também lembrando a vocês que é a primeira vez em rádio, um aprendizado, que eu fiquei muito feliz. Já vou adiantado, fiquei muito feliz. Eu gosto de rádio, sempre gostei de rádio. Eu nunca tive oportunidade. E quando eu tive oportunidade, o trabalho não deixou. Tá? Sempre trabalhando. E até há poucos dias tive por entrar no rádio, mas aí o meu serviço é de segunda a sábado, só tenho domingo. E domingo sempre tem alguma coisa para fazer em casa e ajeitar alguma coisa, e também não tem. Mas eu estou me preparando, se Deus quiser, para não trabalhar o sábado à tarde. Aí sim, talvez eu possa pensar em quando aparecer uma oportunidade de trabalhar em rádio, aí eu abraço com as duas mãos, porque aí eu vou ter um tempo a mais. E a mesma coisa, as pessoas que me perguntam do CD: vai sair outro CD? Sim, vai sair outro CD. Se Deus me der vida e saúde, vai sair mais um CD totalmente gaúcho. Todas 12 músicas, 12 ou 14 músicas totalmente gaúcho. Mas não agora. Eu preciso de um tempo para fazer letra, para acertar as letras, para acertar a música, para aí sim depois pensar em gravar um CD. Mas eu preciso do meu tempo primeiro, seja em rádio ou seja para CD. Só saio do CD, só se aparecer uma oportunidade, venha para a rádio, se eu arrumar um tempo para mim. Se não, nenhuma das duas coisas sai. Tá, gente? Então vou deixar agora com a Vitória aí. Vou agradecendo a oportunidade, agradecendo o Osmar pela confiança, pelo carinho. E a todos vocês que estão na escuta aí, ó. Fico meu muito obrigado, tá? E se Deus quiser, em outra oportunidade, a gente aparece por aqui, nem que seja para dar uma charlada com o Osmar. Volta e meia aparece em mim. Quando menos espero, eu estou aqui na porta, tomando chimarrão e conversando com ele. Tá? Então, bom domingo para vocês. E fica essa data, vai ficar essa data guardada no meu coração. 19 de julho de 2026. Obrigado, Vitória, tá? Pela força. Vitória fez uma força bárbara e me deu uma quarteada de fundamento. Tá, gente? Obrigado e até a próxima, se Deus quiser.

0: Essa música é a pedido do senhor Nelly Nelly Farias, tá? Cigana Bonita. Um abraço.
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A paz do Senhor a todos os irmãos ouvintes nesse maravilhoso domingo, né? É um domingo chuvoso, um domingo úmido. Aí, quem sabe agora alguém escutando dizer, maravilhoso domingo com chuva, né? Outros dizem, ah, esse não tem uma pileta de roupa para lavar, né? Mas é um maravilhoso domingo, irmãos. Só pelo fato de nós termos aberto os olhos, termos amanhecido nesse domingo, já é maravilhoso, né? E Deus proporciona cada dia conforme a sua graça. E esse dia a gente vai desenvolvendo ele. A gente tem o costume de reclamar. Nós temos a caixinha da reclamação, né? Pá, trabalhei a semana inteira hoje que eu queria fazer alguma coisa. Tá chovendo, né? Outro diz, ah, hoje eu ia fazer um assado pra minha família. Tá chovendo, né? Mas, né? Quem sabe a semana foi de serviço puxado, a gente cansou durante a semana. E nesse dia, como tá chovendo, a gente vai baixar a nossa revolução, vai baixar o nosso ritmo. E poder descansar para na segunda-feira tá melhor, né? É, o irmão que queria fazer um assado, quem sabe, né? Às vezes o assador tá lá na rua, a outra parte da família tá dentro de casa, cozinhando, fica separado. Hoje tá chovendo, vão estar os dois juntos na cozinha, né? Conversando, se entendendo, né? Então, existe o lado bom e o lado ruim de tudo. De tudo que nós fizemos tem dois lados, né? Essa chuva que hoje atrapalha, a gente diz, né? Ah, atrapalhou esse domingo. É a chuva que abençoa o agricultor, o produtor, né? É, plantador de arroz, de soja, que usa muita água durante a sua colheita, a sua safra, né? Precisa encher seus reservatórios, né? E de mesmo modo, esse produto que sai do campo vai parar no comércio, que é onde nos atinge, né? Então, tudo é bênção de Deus, né? Nós reclamamos muito, nós temos nossa caixinha da reclamação, mas tudo é bênção de Deus. É por isso que eu digo, é um maravilhoso domingo, né? É, às vezes a casa é pequena, vão ficar mais aconchegante, vai ficar o pessoal mais perto, conversar mais, ter mais diálogo, né? Tem um dia bom, um dia solarado, saindo para cada lado, né? Às vezes vão se enxergar só no final do domingo, né? Também, um dia como hoje, não dá para fazer muita coisa, quem sabe vai sobrar um tempinho, professor, para o irmão ou a irmã nos visitar no culto logo à noite, né? Já que não deu para fazer muita coisa, vamos então, vai nos sobrar um tempinho, vamos lá no culto, vamos lá na igreja, né? Eu disse na outra oportunidade aqui, esse programa é da Igreja Assembleia de Deus, mas tem outras igrejas, se você não se sente confortável na Assembleia, tem outras denominações, o importante é a pessoa estar na presença de Deus, tá? É, vou pedir para a irmã entrar ali, passar um louvor para darmos início a esse programa, né? E assim no decorrer, certamente alguma mensagem vai chegar e vamos passando algum louvor, alguma mensagem para todos os ouvintes.

gostaria de deixar alguns anúncios, convidando cada ouvinte, cada irmão que está recebendo, que está escutando nesse momento, recebendo essas mensagens louvadas, uma leitura bíblica, né, que queira estar conosco em uma de nossas congregações, né? Nós temos o nosso templo sede ali na Avenida Internacional, né? Já tradicional, uma igreja de 40 anos ali no seu mesmo local, né? Temos domingo à noite, temos o culto público para toda a população que quisesse chegar ali, ouvir uma palavra, ouvir um louvor, pedir uma oração. Sempre estamos ali, todos domingos, né? Às vezes número reduzido, número mais, mas estamos ali, né? Pronto para louvar o Senhor, né? Ouvir uma palavra, orar para os necessitados, né? Nas terça-feira temos agora a nossa escola bíblica, né? Você que quer entender um pouco mais sobre a Bíblia, você quer aprender um pouco mais sobre a palavra, nas terça-feira nós temos uma escola bíblica ali, irmãos. Né? Quinta-feira temos o culto da família, né? É uma instituição que tem sido muito atacada nos últimos tempos, nos últimos dias, né? Mas existe um povo que ora pela família, né? Que procura buscar a Deus, que Deus proteja todas as famílias, todos os lares, né? E nas quinta-feiras nós temos ali, irmãos, né? Também, às vezes número reduzido, números mais, mas temos ali, né, orando, pedindo a Deus, intercedendo que Deus proteja as famílias, né? Na sexta-feira tem um círculo de oração, né, que é um pilar fortíssimo na casa do Senhor, né? Então ali as irmãs orando, jejuando, pregando, aprendendo, né, orando. A base de todo trabalho é oração, né? E as irmãs estão ali, né? Tem ali a minha mãe, irmã Cláudia, irmã Fátima, até não é bom denominar, esquece algum irmão, às vezes magoa, né? Mas não é, te lembra assim, que compareçam ali para orar junto com as irmãs, né? E no sábado, de tarde, temos a escola infantil, né? Pai, mãe, que tem essas suas crianças em casa, leve na escola infantil, né? Para eles aprenderem, né? É bom aprender sobre a palavra, né? Hoje o mundo ensina através das redes sociais, do TikTok, do Insta, né? O mundo ensina através disso, mas a palavra de Deus é ensinada na igreja, né? Então, a sábado e tarde, às 15 horas ali, às 15h30, tem a escola bíblica infantil. Leve as crianças, levem. Ali vai estar uma equipe ali, tá? As jovens ali estão atendendo eles, estão ensinando a palavra, vão estar cuidados, vão estar protegidos na casa do Senhor, né? Sábado de noite tem o culto da juventude. Ainda ontem tive uns minutinhos ali, né? E vendo, né, a importância da pregação, do ensino para os jovens, onde tinha bastante, um número bom de jovens ali, né? Aprendendo sobre a palavra, louvando, né? Tem ali uns jovens que estão sempre pronto para louvar, para pregar, né? Ainda ontem olhava ali uma das líderes, né? A Viviane, né? A Viviane conhece Deus de guriazinha, de pequena conhece ela, né? Não foi criada num lar evangélico, mas conheceu a palavra, né? Deus abençoou, casou com seu esposo tem um lar cristão, hoje tem os dois. Estão ali atendendo os jovens, né? Estão trabalhando, ensinando, passando aquilo que eles estão vivendo, aquilo que eles aprenderam, a salvação de Deus, estão passando adiante, né? A juventude vive sempre à mercê do mundo, né? Um sábado passei ali uns minutinhos falando ali com os jovens, dizendo: o mundo é lúdico, ele é muito colorido, né? Você vai numa festa, tem muita luz colorida, muita pisca-luz aqui, fantasia, muita coisa, aquilo ali é muito lúdico, né? Mas depois aquilo se esconde muita coisa. Eu tive muitos anos afastado dos caminhos do Senhor e
trabalhei de segurança em muita festa, né? Muitas festas mesmo. Eu trabalhei, conheci aqui Pinheiro Machado, entendeu? De Pinheiro Machado, depois eu fui, nós fomos morar na Serra, morei lá. Lá também, trabalhei de segurança em clubes lá. No início da festa chegava, comentei também com os jovens, chegava jovens bonitas, bem arrumadas, os jovens também, os moços bem arrumados, né? Impecável. Aí no final das festas, uns caindo, se machucando, outras moças às vezes chorando, algumas nunca mais voltaram para os seus lares, né? Isso é o mundo, né? Mas também tem um povo que está ensinando eles a não passar por esse pecado, não passar por esse vale, que são ali, ó, a Maciele, o Ciel, a Viviane, o Jardel, são líderes, estão ali, ó, explicando, né? Estão plantando aquela semente, mostrando para eles o caminho certo, né? Então, essas as reuniões que temos durante a semana, no nosso templo sede, né? Mas temos também ali no Santa Vitória, né? Tem uma congregação Santa Vitória ali da irmã Hernandil, irmã Senoir, também estão ali, às vezes número reduzido, irmãos, mas estão ali, difundindo, pregando, ensinando, prontos para fazer uma oração, para um louvor, para quem necessitar, né? É um lugar afastado, é no interior, mas ali tem almas, e eles estão ali, né? Pelejando, né, por essas almas, né? Temos congregação ali em Noblia, né? Já é campo missionário, ali o Eliel, a Bruna, o Davi, a Miriam, né? Estão ali nas terças, nos domingos, né? Batalhando, plantando a semente, uma terra árida, mas estão ali, semeando. No tempo certo, Deus vai dar fruto. E eles estão ali, nas terças e nos domingos, estão pregando o Evangelho, né? Congregação Jaguarão, o irmão Carlos lá, né? Também com seu trabalho muito bom. Né, sempre pregando, sempre disposto, sempre, né, nas terça-feiras e nos domingos, às terça-feiras às 19h30 e nos domingos às 15h, tá lá o irmão Carlos, né? Né, a gente chega lá, agora vocês tivemos lá uns dias frios, chegamos lá, a igreja aberta, esperando os irmãos, né? Os irmãos que ali congregam com ele também, né? Um dia frio, mas estão ali, firme, né? Temos a congregação da Colônia Nova, né? Ali, um pouco antes da Camal, ali, né? Da Cotriju. Mas antes ali tem uma congregação, né? Tá ali, tá o irmão Jacques, tá a sua esposa, estão ali trabalhando com os irmãos, né? Às terça-feiras, às 19h30 tem culto, às quinta-feiras, às 19h30 tem culto, no sábado, às 20h tem culto e escola bíblica ali, né? Então os irmãos ali, né? Às terça-feiras, ali na Colônia Nova, é o culto e ciclo de oração, né? E estão ali os irmãos orando, você que tá perto aí, precisa de uma oração, precisa de uma família, você chega ali nesses dias, né? Tem uma congregação Rincão dos Cravos, o Rogério, né? Sua esposa, Giovana, o irmão Elisandro, tá lá. Tem um trabalho muito lindo, muito, muito bonito, dando muito fruto, né? Graças a Deus, vem abençoando aquele trabalho ali na congregação também. Nas segundas, às 20h, e na sexta-feira, às 20h, estão ali os irmãos, com a igreja aberta, né? Esperando. Quem precisar, chegue ali, irmão. Uma oração, né? Pede uma oração, quer ouvir uma palavra, os irmãos estão ali, né? Também tem o nosso retorno ali na Vila da Lata, né, irmãos? É uma vila bem longe, também retirada, mas ali tá, ali tem um ponto de pregação. Ali está sendo pregada a palavra do Senhor, né? Ali na Lata. Nas quarta-feiras, uma quarta-feira sim e uma não. Às 19h, às 19h30, os irmãos estão ali pregando o Evangelho. Tem almas, tem que levar o Evangelho, né? A palavra nos diz, ide pregar o Evangelho a toda criatura, né? E essa palavra está sendo pregada, né? E para a irmã Vitória passar mais um louvor...

0: Irmãos, esse programa de rádio vai todos os domingos ao ar das 11 ao meio-dia. E para que isso aconteça, a gente conta com alguns patrocinadores, né? Pessoas que Deus tocou no coração e nos patrocinam, né? Esse horário, ele tem um custo, né? Essa horinha tem um custo nos domingos, e Deus tocou no coração de alguns irmãos e eles vêm nos patrocinando, né? 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Amém, né? Agora vamos ler esses patrocinadores e passar um louvor para eles, para Deus agradecer, para agradecer, né? Que Deus abençoe eles e multiplique cada vez mais. Porque é uma forma de semear o evangelho, né? Alguns irmãos pregam, outros cantam, outros oram, né? Deus abençoa outros que são patrocinadores, da mesma forma que essa mensagem é difundida, dia após dia, domingo a domingo, né? Sempre tem um irmão aqui, né? Para passar um louvor, trazer uma palavra, né? E esses irmãos, eles estão ali, ó, patrocinando para que essa mensagem seja difundida, seja que o evangelho seja semeado, né? Temos aqui o irmão João Sávio e a família, né? A irmã Maria Machado, a irmã Sidney Fernandes, a Abigail Fernandes, a irmã Bruna Thaís, Enedi Gonçalves, Maria Poça, Cleide Gonçalves, Joel Lopes, Eva Gonçalves, a irmã Clarice, né? Nossa doceira oficial, Elias Lopes, né? Tem a consultora Elias Lopes, LH, o nosso irmão Luciano, né? Sempre patrocinando, ajudando, né? Comercial Mário, ali na rua 504, né? Bem no centro ali, né? O comercial Vaz Materiais de Construção, ali no comercial, no corredor da mina ali, né? Barbearia Seguá, Peterson ali, né? Barbearia Camila, ali na rua 507, né? No início da Dom Timóteo, ali tá a Camila ali, né? Tem a barbearia dela, sempre abençoando essa obra também, né? Mercearia Povão, né? Bem no topo do cerro, que a gente diz, né? No início do último dia, tem mercearia Povão, de Adriano, né? Deus abençoe seu comércio, né? Comercial Avenida, né? Dona irmã Hilda Ferreira ali, né? Hilda, certamente trabalhando hoje, sempre na luta, né? Tá ali seu comércio, Deus abençoe, né? Deus derrame muitas bênçãos sobre os nossos patrocinadores, que Deus multiplique cada vez mais, né? Passar um louvor para esses irmãos patrocinadores, logo após, vou deixar uma palavra, né?
1: É tempo que Deus tem despertado e tem levantado homens e mulheres, jovens, crianças, para serem usados pelo Senhor Jesus nesse tempo, nessa geração.

Se não chegar umas mensagens aqui, irmão Jackson ali, né? Tá ali na colônia, mas tá na escuta, né? Irmão Jackson é um abençoado, né? Que conhecemos, um irmão que muito zeloso pela família, né? A gente fala, né? A família é uma instituição que é muito atacada hoje, né? E como todos os irmãos ali que nos rodeiam, a gente, né, vê que o irmão Jackson é um peleja pela família, né? É um todo cristão, todo irmão, né? Honra a família, irmão Jackson, pelo já tá ali, né? Agora mandou uma mensagem, tá na escuta. Assim. Deus abençoe, irmão Jackson, sua família, né? Sempre, né? Antes de ir na coluna, ele tá sempre disposto, né? Tá sempre pra trazer uma palavra, uma pessoa que tem um bom entendimento, né? Deus tem dado discernimento, né? Também a Lauriane, né? Ali pela mãe, pedindo pra passar um louvor pra eles ali, né? O irmão João Sávio, né? Nosso vice-presidente ali também, passou uma mensagem, está na escuta, né? Passar um louvor para todos os ouvintes, né? O irmão Elias está na escuta, a sua família, o irmão Elias que é um semeador, né? Quase seguido, o irmão Elias está aqui no rádio, pregando, né? Trazendo uma mensagem, trazendo louvor, que Deus abençoe, né? Que Deus dê força, que Deus ajude, que Deus dê discernimento dia a dia, né? É um semeador, né? A irmã Hilda também nos passou mensagem, tá trabalhando, né? Uma guerreira, né? Todo domingo ali, toda hora chega no mercado, tá ali, organizando, cuidando, mas tá ali, né? Que Deus abençoe, né? Nosso pastor, Davi Peixoto, sua família, sua esposa, a irmã Marisone, né? Que Deus abençoe, né? Deus tem nos agraciado com um pastor missionário, né? Um pastor que tem entendimento, que prega, um pastor acolhedor, né? Amém por isso, né? A irmã Marta dos Santos, né? Também. Marta também conhece Deus de guri, né? Guri pequeno, como diz, né? Deus abençoou, que ela conheceu o Evangelho, tá ali frequentando com nós ali, né? A irmã Cláudia, o irmão Mário, né? Sua família. O Cláudio é uma coluna de oração, né? Que Deus tem nos dado, né? Que Deus abençoe a sua família, irmã Cláudia. Tia Nedi, que é minha segunda mãe, né? Ela tá na escuta ali, que Deus abençoe a sua família, né? Ela, o Eduardo, o Joab, estão ali, né? O Levi, a Manuzinha, né? Ela tá pedindo pra passar um louvor pro Arthur. Arthur, meu filho, graças a Deus, semana completou mais um ano de vida, com saúde, né? Deus tem me abençoado também. A minha família, né? Graças a Deus, estamos nos caminhos do Senhor. Eu e minha família, Diego. É bênção do Senhor, né? A irmã Adriana, né? Também a irmã Adriana ali, com sua família, irmã Mira, suas filhas, né? Estão sempre no culto, sempre, né, trabalhando na obra, né? Sempre ajudando. Que Deus abençoe, que Deus cuide de cada família, né? Cada irmão, né? Que dê uma escuta, né? Cada jovem, cada criança. Que escute, que às vezes a gente não dá muita importância para uma criança, mas a criança tem o ouvido mais afiado, né? Ele escuta, né? Que Deus abençoe, né? Que a semente do Evangelho brote em cada coração, né? Irmã Senuir, né? Tá lá no assentamento, irmã Senuir, irmã Nandil. Deus abençoe os irmãos, né? São bênçãos nas nossas vidas, irmãos, estão sempre, né? São colunas de oração, né? E que Deus abençoe, que Deus dê ânimo, né? Que Deus dê força. Que sempre estejam orando por nós, né? Vamos passar mais um louvor para esses irmãos que são ouvintes. Depois vou deixar uma palavra aqui, né? Para os irmãos.

Gostaria de deixar um versículo para os irmãos, uma palavra muito conhecida, bem conhecida mesmo, que é Salmo 121, 1 e 2, né? Que diz assim: levanto os meus olhos para os montes, de onde me virá o socorro? O meu socorro vem do Senhor, que fez os céus e a terra. Tem mais uns versículos aqui, mas hoje queria falar alguma coisa sobre esses dois versículos aqui, né? A gente passa por momentos de aflição, de tristeza, né? Mas no momento de aperto, normalmente a gente tem automaticamente de olhar para o céu e pedir o socorro, né? Eu sou um. Às vezes complica a situação, às vezes no serviço fica mais difícil, às vezes a situação no dia a dia, a gente automaticamente olha para o céu, né? E diz: Senhor, me ajuda. Né? E isso não é só num cristão, isso aí é praticamente automático, né? Por quê? Porque nós somos criação de Deus, né? No nosso DNA tem Deus, né? E a gente sabe que todo pai, que o nosso Pai soberano é Deus, né? Por mais que a gente ande longe, que a gente ande afastado, que a gente ande em outros caminhos, a gente sabe que a gente é criação de Deus, né? O nosso DNA tem memória de Deus, né? Então é por isso que muitas vezes a gente chega num momento da nossa vida que complica, que pesa, que nossos dias ficam meio conturbados, mas automaticamente a gente levanta, olha para o céu e pede a ajuda de Deus, né? Muito pouca gente olha para o chão, mas Deus me ajuda olhando para o chão, não, né? Acho que a maioria das pessoas, né, em algum momento da sua vida já olhou para o céu e pediu: Deus, me ajuda, né? Por quê? Porque nós temos no nosso íntimo, temos a certeza de um Deus, né? Então a gente sempre pede ajuda, né? E aqui diz: levanta os meus olhos para os montes, de onde me virá o socorro. Naquele momento de tristeza, naquele momento de aflição, né? No momento complicado da nossa vida, os dias não são fáceis, né? Já falado ali, né? A instituição família tem sido atacada, né? A parte espiritual, né? Hoje se fala muito, né? Na depressão, na ansiedade, né? A ansiedade ataca jovens, ataca adulto, ataca criança, né? E isso aí, irmãos, são doenças espirituais, são coisas que hoje, se você está depressivo, se você está com ansiedade, você vai no médico, o que ele vai te dar? É um calmante, né? Não é um antibiótico, né? Não é um antialérgico, é um calmante para você se desligar um pouco, para passar, né? Por quê? Porque a ansiedade, a depressão, isso aí é doença espiritual, né? E a cura está na palavra, né? A cura de todos esses males, essa ansiedade, o estresse, né? Isso é a palavra de Deus, né? Aqui está a cura, né? Você pegar uma Bíblia, né? E ler, buscar, a gente sempre vai achar, né? Às vezes, num momento de aflição, a gente pega a Bíblia e dá uma folhada, sempre aparece um versículo confortante, né? Sempre tem um versículo, né? Como aqui a parte 2 diz, né? O segundo diz: o meu socorro vem do Senhor, que fez os céus e a terra, né? Isso que eu digo, a gente passa por momentos quando está aquele clima pesado, né? No trabalho, em casa, às vezes, no nosso íntimo a gente levanta para o céu e olha, né? E pede socorro, né? Porque nós sabemos que o socorro vem do céu, né? O socorro está ali. A palavra do Senhor, ela é ampla, né? Ela nos traz
conforto a cada minuto, né? É, hoje, quando estava dando uma olhada ali num versículo, abri a Bíblia, me deparei com esse versículo aqui, um versículo muito conhecido. Ele é muito, muito conhecido, né? Às vezes chega na casa de uma pessoa que nem é cristã, que nem frequenta uma igreja, não frequenta nada, e às vezes a gente passa numa casa e vê uma Bíblia aberta e está num Salmos ali, né? Grande maioria das vezes no Salmo 121, né? É, conheço pessoas que carregam Bíblia no carro com a Bíblia aberta no Salmo 121, né? Outros Salmos também, né? Mas ela é conhecida? É. Mas a palavra de Deus se renova cada dia, né? Cada dia. Às vezes pode até se dizer, né? Ah, mas isso aí sabe, um versículo que sabe de cor, né? Não precisa nem abrir a Bíblia para ler, né? Mas igual nesse momento, irmãos, tem alguém com o radinho ligado, né? Que não tem uma Bíblia, né? Que é difícil hoje em dia alguém não ter uma Bíblia, mas está num momento difícil ali, né? Essa mensagem está chegando ali, né? E essa pessoa precisa ouvir que o socorro vem do Senhor, né? Em algum momento, né? Em casa, a pessoa pode estar com algum problema, com alguma tristeza, como comentei no início aqui, né? Um dia chuvoso, a pessoa fica mais encerrada, né? Ou pensando na sua semana que vem, que está começando, ou na semana que terminou, né? E essa mensagem se renova no coração do ouvinte, né? É, a gente passa por momentos, por caminhos, né? Como eu comentei, eu tive muitos anos afastado dos caminhos do Senhor, andei no mundo, conheci muita coisa, e em muitos momentos, não foi um nem dois, em muitos momentos, eu olhei para o céu, né, pedindo socorro de Deus, né, em muitos momentos, né? Então, esse é um versículo que ele é conhecido, mas ele se renova cada dia, né? Dia a dia ele se renova, né? Porque o ser humano sabe, por mais que esteja errado, por mais que esteja afastado, por mais que esteja longe dos caminhos do Senhor, outros que não estão nos caminhos do Senhor, que não frequentam, mas em algum momento, alguma adversidade, eles lembram de levantar o rosto para cima, de olhar para o céu, né, e pedir socorro. Porque o socorro vem do Senhor, né? Eu vou pedir para a irmã Vitória passar mais um louvor ali, para todos os ouvintes. Tem chegado mais alguma mensagem aqui? É, temos nosso irmão, o irmão Aziel, né? É meu tio, né? A gente tem, por ensinamento, o Aziel, né? Mas ele é um homem que Deus tem usado, né? Grande entendimento da palavra, né? Sabe muito, né? É professor de teologia ali na igreja, né? Deus tem abençoado a vida dele. Ele morava em Candiota, Deus trouxe para cá para somar, né, com a parte de ensinamento, né? Sabe, bastante entendimento bíblico, né? Sempre nos ensinando. Gosto muito de conversar com ele nessa parte. Ele sabe que sempre tem alguma coisa a nos ensinar, né? A gente pergunta, agora tem algumas coisas que a gente dá da Bíblia que a gente acha que não tem resposta, a gente vai ali dar uma conversadinha com ele e nos diz, né? A resposta dentro do lugar, ele nos explica toda a parte, né? Temos o irmão Jardel também, Adel, Viviane, graças a Deus, que são os líderes de jovem ali, né? Que eu comentei ali, né? Onde estavam ali semeando, né? Até graças a Deus a gente tinha um bom número de irmãos no culto, né? Que Deus abençoe, né? Jardel não era crente, daí casou com a Viviane, agora estão os dois ali, aceitaram Jesus, estão os dois trabalhando na obra, né? Que Deus abençoe cada dia mais, né? Vamos ouvir mais um louvor, fazer uma oração, agradecendo a Deus por esse dia.

Irmãos, estamos chegando aqui nos últimos minutos, né? Grato a Deus pela oportunidade, embora não temos muita experiência, né, para pregar, para trazer uma boa mensagem, mas o que a gente faz é de coração, né? A gente faz é de coração porque Deus mandou seu filho, seu único filho, para o mundo para que todos os nossos pecados fossem salvos, né? Fossem perdoados, para que toda a humanidade fosse salva, né? E hoje a gente tem um bom número salvo, né? Cristão, graças a Deus, mas tem muita alma perdida, né? E agradecendo a Deus por esse grande sacrifício, né? Então a gente não pode dizer que não. Eu costumo nunca dizer não, né? Pediu, vamos ajudar, vamos entrar, vai lá, vamos, né? Eu perdi muito tempo, né, sem fazer a obra, sem poder ajudar, né? E hoje eu quero estar presente, né? Hoje eu peço a Deus, né? Peço discernimento, peço sabedoria, né? Para que cada vez que é me dada a oportunidade, possa trazer algo edificante, né? Algo que some, que conforte, né? Não algo que atrapalhe, né? Então, agora agradecendo a Deus, né, por essa oportunidade, agradecendo aos patrocinadores, né, cada irmão ouvinte que passou a mensagem, que estava na escuta, né, aos irmãos que ouviram essa palavra, né, que Deus abençoe, né, que Deus multiplique, tanto na área financeira, na área da saúde, na área emocional, que Deus haja no coração de cada um, né, que tirou, que teve esse tempinho nos acompanhando, né, e os irmãos que têm o Ministério da Oração, a Cláudia, a Senoir, todos os irmãos, que, o irmão Joel, que ora muito, né, que Deus abençoe, que continue orando por nós, por mim, pela minha família, né? Que sempre nas suas orações nos tenhamos colocado ali nas suas orações, para Deus nos abençoar, nos dar entendimento, sabedoria, né? Que nós possamos cada vez mais somar nessa caminhada, né? Agora fazer uma oração, agradecendo esse momento, agradecendo a boa vitória dessa moça, graças a Deus, Deus é uma bênção, a gente chega aqui às vezes em cima do horário, pede uns louvor ali, procura o que ela não tem, ela já sai catando baixo, não, nunca nos deixa para trás, né? Que Deus abençoe a Vitória, que Deus, num momento desse, Deus te abençoe, que tu compareça na igreja, vai ser muito bem-vindo, tá, Vitória? Fazer uma oração e agradecer esse momento, que Deus abençoe cada irmão. Pai nosso que está no céu, grato, Senhor, por essa oportunidade, Senhor. Que Deus abençoe cada ouvinte, Senhor. Que cada louvor tenha chegado no coração de cada irmão, de cada necessitado. Que essa palavra toque no coração de cada um que chegou, Senhor. Te agradeço, Pai, pela oportunidade que tem me dado, Senhor. De estar trabalhando na Tua obra, Senhor. Deus abençoe cada irmão, cada ouvinte nesse momento, Senhor. Amém, Senhor.

Muito bom dia a todos os ouvintes da nossa programação de hoje. É com muita alegria e gratidão que damos início a mais um programa da Igreja A Família de Deus de Aceguá. E o nome do programa é Um Novo Dia Começou, e com ele uma nova oportunidade, uma oportunidade de ouvir uma palavra que abre caminho, né? Jesus é a porta para novas oportunidades e é o centro desta programação e da nossa igreja. O meu nome é Valéria Godoy e estarei aqui juntinho com você até as 12h30 nessa programação de hoje. Quero convidar você a participar dos cultos na nossa igreja. A nossa igreja fica localizada na rua, na Avenida Internacional, número 92. E hoje à noite, a partir das 19 horas, nós temos aí um culto especial da família. E você é nosso convidado. Nós ficaremos muito felizes em receber você juntamente aí com todos os seus familiares, né? Para celebrarmos o nome de Jesus e as novas oportunidades que Ele coloca diante dos nossos olhos a cada novo dia. Que Deus abençoe grandemente a sua vida. Também quero passar a informação, queridos irmãos e ouvintes, que os nossos cultos semanais, eles começam nas terças-feiras e vão até sábado, né, a partir das 19h30. E aos domingos, às 19h. O domingo ele começa um pouquinho mais cedo, né? Nós esperamos você lá, viu? Esperamos você lá para celebrar a Jesus conosco, para se alegrar na igreja. Queridos, então, dando continuidade a essa programação de hoje, eu quero trazer uma saudação para os aniversariantes do mês de julho. Todos os aniversariantes do mês de julho, desse mês 7 tão especial, né? Em especial aí para a mãe do nosso querido irmão Baltazar, a dona Tânia Pérez. Então, dona Tânia, receba um abraço de toda a igreja, que Deus abençoe grandemente a sua vida, né? E a de todos os aniversariantes deste mês, que sejam aí abençoados no nome poderoso de Jesus. Então, celebre conosco essa adoração de gratidão. E aí, onde você está, se você puder, levante as suas mãos, né? E agradeça a Deus por mais um dia, agradeça a Deus por mais essa oportunidade. E fique ligado conosco, porque hoje nós temos mais conteúdo precioso aqui para compartilhar com a sua vida, uma palavra de renovo, de fé, que vai te levantar e fortalecer a tua jornada, amados. Então, vamos escutar o louvor? Amém?

Amém, glória a Deus, glória a Deus por esse louvor maravilhoso. Não era bem esse, né? Mas aí o Espírito Santo que está comandando essa programação de hoje, né? Então vamos pegar aí o nosso violão, vamos levantar as nossas mãos e glorificar o nome do nosso Senhor, porque Ele é

digno, né? E mais uma vez ele mostra que é ele que está no controle de todas as coisas e não nós, né? Por isso nós podemos nos alegrar e agradecer-te, Senhor. Por isso eu te convido a fechar os teus olhos aí onde você estiver. Vamos consagrar essa programação agora, né, na presença de Deus, para que Ele venha estabelecer segundo a vontade dEle. Senhor, eu oro a Ti juntamente com cada ouvinte, com cada vida que está conectada na Tua presença nesse momento, Te agradecendo por essa oportunidade e, Pai, confiando essa programação de hoje nas Tuas mãos, Te pedimos, fica conosco, guia-nos à luz da Tua palavra, direciona as nossas vidas e estabelece segundo a Tua vontade nesta programação, Senhor. Que nada saia da minha boca, Senhor, que não seja, Pai, para glorificar o Teu nome, Pai amado, e para fortalecer o ouvinte do outro lado desta programação. Eu te peço, dirige cada palavra, Senhor. Dirige, Senhor, com a Tua boa, perfeita e agradável vontade, que cada vida se sinta levantada, erguida, renovada, fortalecida, Senhor, nesse dia, pela Tua palavra que não volta vazia. Eu te agradeço em nome do Pai, do Filho e do Espírito Santo. Amém. Glória a Deus, glória a Deus. Querido, eu quero estar compartilhando uma palavra de Deus, assim, com a sua vida, né? Que vai, com certeza, ser um marco na tua história. Porque toda a palavra de Deus é viva, né? E eficaz e mais poderosa que qualquer espada de dois gumes. Ela vem para dividir, ela vem para trazer um novo tempo, uma nova oportunidade. Então, eu te peço que você fique atento àquilo que o Senhor quer falar conosco nesta manhã, que certamente vai ser um divisor de água na tua história. Então eu te convido a abrir a tua Bíblia, se tu tiver essa possibilidade, no capítulo do Evangelho de João, capítulo 5. Capítulo 5 de João. Essa história vai contar a história do paralítico de Betesda. Assim diz o texto sagrado. Algum tempo mais tarde, Jesus subiu a Jerusalém para assistir a uma festa dos judeus. Ora, existe em Jerusalém, próximo à Porta das Ovelhas, um tanque chamado em hebraico Betesda, o qual tem 5 pavilhões. Neste costumavam ficar uma grande multidão de enfermos, cegos, coxos e paralíticos. E eles esperavam ali o movimento das águas. De tempo em tempo, descia um anjo e agitava a água, e o primeiro que entrasse no tanque, depois deste movimento da água, sarava de qualquer doença que tivesse. No verso 5 diz assim: e estava ali um homem, inválido, havia 38 anos. E Jesus, vendo deitado, sabendo que estava nesse estado havia muito tempo, disse-lhe: queres ser curado? Respondeu-lhe o enfermo: Senhor, eu não tenho ninguém que me ponha no tanque quando a água é agitada, e quando estou tentando entrar, desce outro antes de mim. Então lhe disse Jesus: levanta-te, pegue a tua esteira e anda. Oh, glória a Jesus por essa palavra de poder tão maravilhosa. Irmãos e queridos ouvintes, o mesmo poder liberado há 2000 anos atrás também está sendo liberado neste dia de domingo aqui sobre a sua vida. Você que está ouvindo aí está recebendo esse poder de Deus que não volta vazio. Né? A palavra de Deus para muitos, para os que perecem, diz o texto sagrado em 1 Coríntios 1,18, a palavra da cruz é loucura para os que perecem, mas para nós que somos salvos é o poder de Deus. Não um movimento, mas uma presença. E onde a presença chega, a paralisia sai. E onde a palavra chega, a paralisia também tem que sair. Porque o nosso Deus, ele vela pela sua palavra para fazê-la cumprir.
E aqui vai dizer que o propósito de Jesus era assistir uma festa, uma celebração em Jerusalém. Mas no caminho dessa festa tinha uma missão. Tinha uma missão de cura, tinha uma missão de salvação, tinha uma missão de libertação. E hoje não é diferente. Todas as vezes que nos dirigimos a esta rádio, todas as vezes que nos dirigimos e nos preparamos diante da presença do Senhor, somos incumbidas de uma missão, né? Uma missão de cura, uma missão de libertação, uma missão que vai te arrancar de toda a paralisação se tu ouvir atentamente a voz do Senhor, o nosso Deus, neste dia de hoje. E nesse lugar, como diz o texto sagrado, era como um grande hospital público ali, havia uma multidão, eram muitos, muitos enfermos, muitos cegos, muitos coxos e paralíticos, todos ali naquele ambiente, queridos, colocando expectativa, esperança no movimento das águas, colocando os olhos naquele poço, né? Mas hoje Jesus diz para nós, tira o olho do poço e coloca em Jesus. Porque Jesus não é poço, que é uma fonte limitada. Jesus é uma fonte. É a fonte de água, é a fonte de cura, é a fonte da vida, né? E nele não há limitação, há abundância. Ele é fonte de perdão e de restauração, fonte de renovo. E naquele lugar ali, onde havia uma multidão de enfermos, havia um paralítico, uma pessoa que estava paralisada há 38 anos. E quantas vezes nós nos sentimos paralisados em alguma área da nossa vida também. Situações que verdadeiramente nos colocam por terra, que nos fazem nos prostrar no chão, né? E que quando de repente passa o tempo e nós estamos aí no mesmo lugar, não conseguimos nos mover, não conseguimos avançar. E naquele dia, queridos, naquele dia ele não sabia, mas Jesus tinha escolhido aquele dia. Tinha escolhido aquele dia e tinha escolhido a vida daquela pessoa, daquele homem que estava paralisado há tanto tempo. Ele não sabia, mas Jesus já tinha visto ele ali. Diz que Jesus, vendo, né, naquela situação, diz que viu que ele estava deitado naquela situação. E, queridos, eu queria falar da parte do Senhor, que o Senhor, ele olha com um olhar de amor, com um olhar que conhece e entende as circunstâncias e as situações reais da nossa vida. Nossa história pode passar despercebida aos olhos de muitos, mas não aos olhos de Jesus. E eu queria te dizer que Jesus já te viu aí e que ele te escolheu hoje para que tu ouça essa palavra e que tu firme as tuas pernas, porque Jesus quer te fazer andar. Jesus quer te tirar de toda a paralisia. Jesus sabe o tempo que tu tem passado, sabe a circunstância, sabe o motivo da tua paralisia. E ela pode ser uma paralisia física, pode ser espiritual, ela pode ser uma paralisia financeira. Mas Jesus tem autoridade para romper com todo o ciclo de paralisia na tua vida que te impede de avançar. Ele, neste dia, através da sua palavra, ele visita a área da tua vida que está paralisada, que só ele sabe. E pelo poder da sua palavra, ele também te pergunta, querido, nesta manhã: queres ser curado? É ele que te pergunta, ele está te fazendo essa pergunta, assim como ele perguntou para aquele homem: tu quer ser curado dessa situação? Tu quer sair desse cenário? Tu quer te levantar? E parece meio óbvio o Senhor perguntar para alguém que é paralítico se ele vai querer andar, se ele vai querer ser curado. É óbvio que a pessoa quer. Só que na hora de ele responder, ele não sabia. Às vezes estamos tanto tempo numa circunstância, numa situação de paralisia, que não sabemos dar uma simples resposta. Ele colocou para fora a sua frustração. Sabe o que ele disse para Jesus? Eu não tenho ninguém que me carregue. Eu não tenho ninguém que me ajude. Eu não tenho ninguém que me leve. Mas olha só, querido, Jesus vem para corrigir a nossa visão, vem para corrigir as nossas expectativas hoje. E ele está dizendo assim, ó, para nós: tira o olho do problema e coloca na promessa.
Tira o olho do poço e coloca na fonte. Tira o olho do homem e coloca em Jesus. Porque só Ele pode mudar as nossas vidas. Só Ele pode romper com todo o ciclo de paralisação em qualquer área da nossa vida que estejamos enfrentando resistência. Oh, glória a Jesus! Ele estava muito tempo vivendo nessa situação. Ele estava tanto tempo vivendo essa situação que ele estava cego no seu entendimento. E muitas vezes nós estamos assim, cegos no nosso entendimento, porque é tanta opressão, é tanta carga que nós não conseguimos nos mover. Aleluia! E como ele não soube responder, não deu a resposta que Jesus esperava que ele desse, mas ele colocou para fora toda a frustração, e isso também é uma forma de cura, porque às vezes nós temos que colocar para fora aquilo que está do lado de dentro para receber um novo de Jesus na nossa vida. Mas Jesus olhou para ele, querido, com esse olhar de amor que só ele tem sobre toda a humanidade, olhou para ele e declarou três palavras sobre a vida dele. E essas palavras hoje eu declaro sobre a tua vida, na autoridade do nome poderoso de Jesus de Nazaré. E a palavra que ele disse quando olhou para este homem, ele disse: levanta, pega a tua esteira e anda. Levanta. Levanta dessa circunstância, levanta dessa situação, porque a palavra de Jesus, ela vem para nos levantar, ela vem para nos fortalecer, ela vem para ativar a nossa fé e para nos direcionar a tomarmos um novo posicionamento na nossa vida, na nossa história. Aquilo que estava paralisando a nossa vida é paralisado pelo poder e autoridade da palavra de Jesus. E ele disse mais, ele disse: pega a tua esteira, pega essa situação na tua mão, essa situação de dor, essa situação de derrota, essa situação que muitas vezes te coloca no chão, essa situação, o Senhor manda te dizer: eu coloco na tua mão, eu coloco na tua mão, não mais como uma situação de derrota, mas agora como um troféu que testemunha da onde eu te tirei e onde eu vou te colocar se tu ouvir aquilo que eu estou falando contigo. Imediatamente diz que o paralítico se levantou e ficou de pé. Aleluia! E ele disse mais, a terceira palavra foi assim, ó: anda, anda. Sabe que Jesus está falando conosco hoje? Ele está dizendo assim: anda, anda na minha presença, anda na minha palavra, anda em Cristo Jesus, aleluia. Oh, aleluia, porque só Ele, somente Jesus Cristo pode colocar um homem verdadeiramente de pé e transformar esse cenário de derrota, de pecado, de humilhação em vitória. Somente Ele pode fazer um homem andar no poder e na autoridade do governo, da graça de Cristo, a graça capacitadora, né? Que nos capacita a fazer coisas que naturalmente não poderíamos fazer. Só Cristo pode levantar o homem da natureza adâmica caída e colocar ele de pé, né? E ter a sua vida debaixo desse governo da graça de Deus, pelo poder de Cristo. E é Ele que te pergunta hoje, querido. Porque sem mim, disse Jesus, nada podeis fazer. E se tu queres receber, receber essa cura, esse renovo, tu quer receber a libertação e viver um novo ciclo daquilo que eu tenho para a tua história e para a tua vida, porque tem que querer. Tem que querer. E não há outra forma senão recebendo Cristo como único e suficiente Salvador da nossa vida, porque esse é o primeiro passo de grandes vitórias que virão na tua história. Por isso eu te convido, querido, se você está ouvindo essa palavra hoje, se Deus falou com você, se você está vivendo esse cenário, Deus quer transformar, mas Ele te pergunta hoje: quer me receber? Tem lugar? Tem lugar aí no teu coração para mim? Se você se identificou com essa palavra de hoje, eu peço que você incline o seu rosto, que eu quero orar pela sua vida. Eu quero pedir que o Senhor te abençoe,
E se você quer confessar Jesus como único e suficiente Salvador da sua vida, diga assim comigo: Jesus, eu te confesso como único e suficiente Salvador da minha vida. Perdoa os meus pecados, me levanta, me ajuda a andar na tua palavra e quebra todo o ciclo de paralisação da minha vida e escreve uma nova história para mim. Eu creio que tu que vais fazer, Pai, tu é quem vai fazer, Jesus, na minha vida. E toda honra, glória e louvor é somente para ti. Amém. Querido, que Deus abençoe grandemente a sua vida, que abençoe a sua semana, a sua história. E que tu tenhas uma ótima semana e que tu anote essa data aí no teu calendário, aí no teu celular, daquilo que Deus vai fazer depois da atitude que tu tomasse neste dia de hoje. E até a próxima. Agora eu vou deixar você escutando um louvor maravilhoso que diz: é Deus que vai fazer na nossa vida, na minha vida, na tua vida e na vida de todo aquele que crê. No nome poderoso de Jesus. Deus te abençoe grandemente.